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Olá, galera, muito boa tarde, tudo bem, tudo joia, sejam bem-vindos a esta edição de Brasília FM. Como estão, como han passado, quarta-feira, com todo que vamos a disfrutar aqui no 89.9, claro que sim, com tu companhia, até as 13 horas te vamos a estar acompanhando e vos nos compartís a música que tenés ganas de disfrutar esta tarde. Dale 095-105-913, SMS, WhatsApp, tu nombre y la música que vamos a compartir en Duas Cores juntos aquí por Atlántida FM. Dale, subí el volumen. Así arranca esta edición de cuarta feira de Brasil en FM. Vamos la.

0: Que honra.
1: É o máximo estar aqui cantando com o Roberto Carlos, gente. Ainda mais com essa música e das curvas. Eu fico pensando nas outras curvas.
2: Com certeza, com certeza. Eu também penso.
1: Ela é amiga da minha mulher.
2: Por isso você tá nessa entrega toda.
1: Ali dando em cima de mim. Enfim, enfim. Ainda por cima é uma tremenda gata. Vai piorar minha situação.

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